0: Você zit. Que ploita do nante, pá.
1: Sim, moça, tá lá sentado de espiã, mano. Mano.
0: Ok, ele é duro.
1: Mano, eu cada um não é duro, não. Eu tava lá de espiã. Nunca acho que eu consegui fazer nada de fazer, vé.
0: Ele é de São Cinto ou tipo ele, pá.
1: Que sabe, ele é assim sentado, agora você vai dizer uma coisa.
2: Mas ele é de São Cinto, né?
0: Ah, boia.
1: Ah, um gajo que sabe, com as botas compreender mais de que nós, tipo ele é de São Cinto, brada.
0: Cozinha na terra,
2: ele,
0: terra.
2: Ele desvia por cima, né?
0: Ah, boia.
1: Perna no ar, né?
0: Sim, bom domingo. Gruguinha na corpo.
2: Sim, cozinha terra.
0: Sebi.
1: Sebi.
0: Sabe, Sebi.
2: Docinho.

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